direção das vibrações positivas e vem do céu. E agora, Sérgio Mendes,